0: século XXI. Conseguiram inverter essa realidade com um conjunto de incentivos do Estado para que os casais jovens tenham segurança na opção de terem filhos, o que permitiu hoje um equilibrado crescimento da população. Em Portugal, só os privilegiados e os imprudentes é que assumem ter filhos, uma vez que as condições de vida são insustentáveis, em particular para os jovens. A iniciativa do Estado em criar condições para o acesso gratuito aos infantários não tem sido suficiente para alterar o declínio dos nascimentos, sendo a entrada de imigrantes que atenua esse problema. O envelhecimento da população significa menos receita, pois deixam de contribuir para o rendimento nacional, e mais despesa, em particular nos serviços de saúde. Como se não bastasse o Estado ter necessidade de aumentar a despesa com um estímulo ao aumento da natalidade, ao mesmo tempo que crescem os custos na garantia dos cuidados de saúde para os mais idosos, somos agora confrontados com a dita necessidade do aumento da despesa das forças militares pelas obrigações enquanto país membro da NATO. Perante estas incompatíveis situações, resta definir prioridades, começando-se por perguntar se faz sentido termos umas forças armadas investidas de modernos equipamentos militares para defenderem os portugueses, que, por sua vez, tendem a desaparecerem. Dá pensar.
1: Dá que pensar. 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

0: Nova Bom Dia, são 6 horas.
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4: 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Com a Terra Nova, bom dia, são 7:30.

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0: Vamos para as notícias.
1: O Presidente da República diz-se muito atento ao caso do empreiteiro que envolve o Ministro da Administração Interna. Sabe-se agora que o atrelado continha químicos para produzir droga. Neste jornal vamos ouvir a cantora Luísa Sobral, que diz que tem encontrado exemplos de dignidade nos cuidados paliativos. Muito bom dia. O atrelado, na posse do empreiteiro amigo de Luís Neves, o Ministro da Administração Interna, continha químicos para produzir droga. As edições de hoje do Público e do Correio da Manhã avançam detalhes sobre a ligação do Ministro da Administração Interna ao empreiteiro de Barcelos, Marisa Gonçalves.
2: O Jornal Público escreve que, além do atrelado vindo do parque de veículos apreendidos do Seixal, no âmbito de uma mega operação de combate ao fabrico de droga, o empreiteiro amigo de Luís Neves tinha na sua posse bidões com químicos, incluindo acetona, destinados a processar cocaína. Não se encontravam dentro do veículo, mas armazenados nas instalações da empresa. A edição do Correio da Manhã apurou que uma das versões que chegou à investigação indica que foi João Carvalho, o empreiteiro, quem se ofereceu para levar o atrelado. A Polícia Judiciária, entretanto, já anunciou a abertura de um inquérito para esclarecer as circunstâncias em que foi parar às instalações do empreiteiro. O Correio da Manhã também adianta que a autorização para fazer deslocar o atrelado aconteceu fora do conhecimento da direção que combate o tráfico de droga. Já o JN escreve que foi a própria judiciária que tirou o atrelado das instalações da Marinha no Seixal e o escoltou até à firma do amigo de Luís Neves, em Barcelos.
1: Ontem à noite, o Presidente da República não quis estender-se sobre este caso que envolve o Ministro da Administração Interna, garantindo que está muito atento e que falará no momento certo e no local adequado. António José Seguro, que à margem das comemorações dos 70 anos da Fundação Gulbenkian, em Lisboa, falou ainda aos jornalistas sobre o polémico processo de classificação dos exames nacionais. O presidente disse esperar que a auditoria permita evitar os mesmos erros já na segunda fase dos exames.
3: É importante que a segunda fase, que vai começar na próxima semana, ocorra sem nenhum problema. E que as conclusões da auditoria que o Governo já anunciou que vai mandar fazer possam extrair conclusões para perceber o que se passou, mas fundamentalmente para evitar que no próximo ano ocorram situações desta natureza que são a todos os tipos indesejáveis.
1: O Ministério da Educação informou, entretanto, em comunicado que o Instituto de Educação, Qualidade e Avaliação vai explicar, ainda sem hora definida neste sábado, as situações dos alunos com a menção suspenso nas pautas e divulgar as soluções e orientações a adotar nestas situações. Os resultados dos exames nacionais do ensino secundário começaram, entretanto, a chegar às escolas, mas há centenas sem classificação. A cantora Luísa Sobral diz que tem encontrado exemplos de dignidade nos cuidados paliativos, onde faz voluntariado. A artista, que no seu último livro de crónicas relata a experiência pessoal de 2 anos numa unidade do género, considera que tem visto beleza em quem vive o fim da vida, sem dores e em paz.
4: Tudo começou porque eu queria muito fazer musicoterapia. Na verdade, tudo começou com as minhas idas às escolas e a perceber o impacto que a música tinha em crianças no espectro do autismo. E como eu tenho uma amiga que é médica nos cuidados paliativos, perguntei-lhe se estaria ok, se eu poderia começar a visitar a unidade, cantar para os doentes em fim de vida, e ela disse que sim, e pronto, e já passaram 2 anos e meio, e realmente tem sido uma experiência mesmo muito transformadora. Eu tinha muito medo da morte quando entrei lá, e tinha muito medo de assistir à morte. E realmente, passados 2 anos e meio, consigo ver a morte como algo muito mais natural e consigo ver alguma beleza no fim de vida, se for obviamente vivido com dignidade, sem dor e com em paz.
1: A cantora Luísa Sobral, sobre o seu livro de crónicas, Da Minha Janela, numa entrevista à jornalista Maria João Costa, que pode ler em rr.pt. Arranca este sábado mais uma edição do Laboratório, desta vez no Algarve. Há 45 inscritos para esta semana de formação intensa para jovens que queiram aprofundar conhecimentos em música litúrgica para melhor tocar, cantar, dirigir coros e até compor. Programa Dúvidas Públicas da Renascença. Os inquilinos acusam o Governo de perseguir os arrendatários por incumprimento. O Executivo decidiu facilitar os despejos com critérios mais apertados e menos burocracia. Já para os senhorios, as alterações ficaram muito aquém. Luís Menezes Leitão lembra que ninguém é despejado de um dia para o outro. Pelo contrário, os processos arrastam-se anos na justiça e permitem muitas exceções.
0: Eu tenho tido casos, processos, em que as pessoas aparecem a dizer: ah, não, eu estou no meio do ano letivo dos meus filhos, não quero sair de casa já enquanto a escola está aqui a decorrer, e enquanto isto o pai fica 6 meses sem receber a renda.
4: Este é o tipo de medidas que afasta os proprietários do mercado.
0: Com certeza, porque não vale a pena estar a criar castelos no ar. O que existe na prática é isto. Tem um proprietário que seja apanhado nisto uma vez, duas vezes, nunca mais a renda. Isso pode ter a certeza disso.
1: O presidente da Associação Lisbonense de Proprietários, num debate que pode ouvir este sábado no programa Dúvidas Públicas da Renascença, a partir do meio-dia.

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0: vamos lá voltar. 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
5: Terra Nova, bom dia, são 8:30.

Bom dia, edição de notícias às 8h30, primeira na manhã deste sábado, dia 18 de julho. Bem-vindos a mais uma edição de informação. A PJ de Aveiro deteve o cabecilha de uma rede organizada de tráfico de droga. A ação do Departamento de Investigação Criminal de Aveiro visou uma rede organizada dedicada ao abastecimento de estupefacientes em vários pontos do concelho de Aveiro ou dos concelhos de Aveiro, Ilha, Valbergaria e Estarreja. Ainda a introdução de produtos estupefacientes no estabelecimento prisional de Aveiro. O alegado cabecilha da rede acabou detido. Esta é uma investigação que tinha tido já detenções a 3 de fevereiro, uma operação que resultou na detenção de 3 pessoas, na apreensão de uma elevada quantidade de droga, em causa à atuação operacional da rede no que concerne ao abastecimento de vários pontos de venda direta. Agora a PJ a conseguir chegar ao alegado cabecilha de 38 anos, que já cumpriu pena de prisão efetiva pelo crime de tráfico de estupefacientes, apresentado ou presente às autoridades judiciais da comarca, acabou em prisão preventiva à medida de coação determinada pelo DIAP de Aveiro. O secretário de Estado da Proteção Civil marca presença esta manhã na celebração dos 102 anos dos Bombeiros Voluntários de Estarreja. A cerimónia acontece no quartel dos Bombeiros Voluntários. Está marcada para as 11 horas. O dia esse começa com hastear de bandeiras, há missa em Veiros, romagem ao cemitério em Beduído, formatura em São Solene a partir das 11h15. Depois do almoço haverá também benção de nova viatura. A Assembleia Geral do Beira-Mar deu luz verde às alterações aos pressupostos para a constituição da Sociedade Esportiva para o Futebol. Cerca de 60 associados marcaram presença e foram unânimes na decisão. Autorizam as alterações propostas pela direção ao modelo de Sociedade Esportiva, criando condições para flexibilizar prazos e metas para a concretização de objetivos e obrigações contratuais de investidores interessados na sociedade. O presidente do clube, Nuno Quintaneiro Martins, diz acreditar que este ajustamento vai permitir concretizar a sociedade, atrair novos investidores e que este é o momento certo para ainda conseguir encontrar essa parceria para a época desportiva. O Lions Clube de Ilhava, em parceria com a Escola de Balé IP Arabes, que de Ilhava apresenta o espetáculo solidário Baile dos Sonhos, é hoje em 2 sessões na Casa da Cultura de Ilhava e são sessões solidárias às 15h30 e 21h, espetáculo com vários estilos de dança, classes de diferentes idades, de vários compositores clássicos e contemporâneos. A receita disponível vai reverter a favor do Caxi e da Associação A Quem Renasce. Bilhetes a 11 euros à venda na bilheteira da Casa da Cultura de Ilhavo. Uma nota ainda para um projeto artístico que se apresenta esta noite no Cineteatro Alba. A comunidade vai juntar-se ao Fado de Coimbra e grupos corais de Albergaria no âmbito do Plano de Criação e Residências Artísticas do Cineteatro Alba, apoiado pela Rede de Teatros e Cineteatros Portugueses. O espetáculo A Canção de Coimbra na Comunidade, com coros de Albergaria à Velha, tem apresentação às 21h30, direção artística do fadista José Rui Branco, direção musical de Hugo Gamboias. É um evento para esta noite no palco do Cineteatro Alba.

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2: Escolher um curso superior é uma decisão importante. E uma das perguntas que mais ouvimos é esta: o que é que se aprende concretamente em Engenharia do Ambiente? Na Universidade de Aveiro, o plano de estudos foi renovado e entra em vigor já no próximo ano letivo. Há unidades curriculares dedicadas à água, ao solo e ao ar. As aulas teóricas deram lugar a mais horas de laboratório, porque a aposta é aprender a fazer e não apenas a saber. A disciplina de programação passa a ser apresentada com os casos reais da engenharia do ambiente e, no terceiro ano, os estudantes desenvolvem um projeto integrador com um problema real, resolvido através de métodos de engenharia que aprenderam. Depois, há algo que os estudantes mencionam e valorizam: a proximidade com os docentes. As turmas são pequenas, os professores conhecem os alunos pelo nome e estão disponíveis. E isso faz a diferença na aprendizagem e na confiança com que se entra no mercado de trabalho. A primeira fase das candidaturas decorre de 20 de julho a 6 de agosto. Toda a informação está disponível no site do Departamento de Ambiente e Ordenamento da Universidade de Aveiro.
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5: Notícias. O Educa explica este sábado como é que vai arranjar solução para os alunos a quem ainda não foi atribuída avaliação. O outro lado, na posse do empreiteiro amigo do ministro Luís Neves, continha químicos para produzir droga. Muito bom dia. O grosso das escolas já terão afixadas notas dos exames nacionais do secundário à Renascença. O presidente da Associação Nacional de Diretores, Agrupamentos e Escolas Públicas confirma que as escolas fizeram um esforço adicional ao longo da noite para a divulgação das classificações. Filinto Lima espera que o Educa explique este sábado como é que vai arranjar solução para os alunos a quem ainda não foi atribuída a avaliação.
6: Aqui ainda há centenas de situações, centenas de notas, disse o ministro, com a menção suspenso. Ora, estes alunos não se podem candidatar com esta menção ao ensino superior e, portanto, esta situação, este problema, terá que ser resolvido no mais curto espaço de tempo possível, porque os nossos alunos não poderão ficar prejudicados.
5: O Educa deverá explicar este sábado as situações dos alunos com a menção suspenso nas pautas e divulgar de orientações a adotar nestas situações. O outro lado, na posse do empreiteiro amigo do ministro Luís Neves, continha químicos para produzir droga. As edições de hoje do Público e do Correio da Manhã avançam detalhes sobre a ligação do ministro da Administração Interna ao empreiteiro de Barcelos, Marisa Gonçalves.
7: O Jornal Público escreve que, além do atrelado vindo do parque de veículos apreendidos do Seixal, no âmbito de uma mega operação de combate ao fabrico de droga, o empreiteiro amigo de Luís Neves tinha na sua posse bidões com químicos, incluindo acetona, destinados a processar cocaína. Não se encontravam dentro do veículo, mas armazenados nas instalações da empresa. A edição do Correio da Manhã apurou que uma das versões que chegou à investigação indica que foi João Carvalho, o empreiteiro, quem se ofereceu para levar o atrelado. A Polícia Judiciária, entretanto, já anunciou a abertura de um inquérito para esclarecer as circunstâncias em que foi parar às instalações do empreiteiro. O Correio da Manhã também adianta que a autorização para fazer deslocar o atrelado aconteceu fora do conhecimento da direção que combate o tráfico de droga. Já o JN escreve que foi a própria Judiciária que tirou o atrelado das instalações da Marinha no Seixal e o escoltou até à firma do amigo de Luís Neves, em Barcelos.
5: Ontem à noite, o Presidente da República não quis estender esclarecer sobre o caso que envolve o Ministro da Administração Interna, garantindo que está muito atento e que falará no momento certo e no local adequado. O vice-presidente da Associação de Inquilinos Lisbonense acredita que as alterações às regras de despejos vão aumentar as rendas mais baixas no imediato, mas diz Luís Mendes, a médio e longo prazo, a tendência será para descerem, porque haverá mais casas para arrendamento.
0: Num efeito imediato, o que vai acontecer é dar um surto de confiança ao setor e, de facto, a primeira medida vai ser aumentar as rendas até onde o escalonamento fiscal vai permitir, que são os 2.300 euros. Não é? O que o Estado, o Governo, com isto fez foi querer normalizar a 90% do mercado as isenções fiscais, de forma a tentar estimular. A médio e longo prazo, e eventualmente, casos, pode acontecer é que exista alguma baixa de preços para o aumento da oferta, não é?
5: Os representantes dos proprietários e dos senhorios em debate no programa da Renascença Dúvidas Públicas, que pode ouvir depois do meio-dia. A cantora Luísa Sobral tem novo disco, o álbum só sai em outubro, mas já foi lançado um dos singles. Felicidade integra o disco Cartas de Desamor, que é inspirado na música tradicional portuguesa, como explica a artista à Renascença.
8: Para este disco eu quis experimentar um bocadinho mais a música tradicional portuguesa. Não é um disco de música tradicional portuguesa, é inspirado na música tradicional portuguesa e misturada com aquilo que eu faço, né? E algumas destas canções, como Felicidade, nasceram de ritmos, de percussão e tal, e que é uma coisa que eu raramente faço, ou seja, normalmente começo sempre pelo piano ou pela guitarra, nunca começo pela parte percussiva, e por causa disso também acabei por ter canções um bocadinho diferentes, como esta. Chama-se Cartas de Desamor, é um disco que fala, pronto, muito sobre a minha separação, mas também fala muito sobre outras coisas, ou seja, fala sobre muitos tipos de desamor.
5: Luísa Sobral tem já concertos marcados para dia 11 de novembro no Tivoli, dia 16 de novembro na Casa da Música, no Porto. Esta é uma entrevista a Maria João Costa para ler em rr.pt. Arranca este sábado mais uma edição do Laboratório, desta vez no Algarve. Há 45 inscritos para esta semana de formação intensa para jovens que queiram aprofundar conhecimentos em música litúrgica. Diogo Conceiro, jesuíta, diz que as músicas em breve vão ficar também disponíveis em site.
9: Estamos a construir um novo site que vai disponibilizar os materiais necessários para aprender os nossos cânticos, partituras, gravações, de modo que possam ser usados pelas comunidades. Porque foi para isso que eles foram feitos. Para que sejam conhecidos, para que sejam usados, e se não é para isso, não serve.
5: O jesuíta Diogo Conceiro, o laboratório decorre de hoje até 26 de julho no Algarve. A prevenção.

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6: Terra Nova, bom dia, são 9:30.

Bem-vindos a mais uma edição de informação. A PJ de Aveiro deteve o cabecilha de uma rede organizada de tráfico de droga. A ação do Departamento de Investigação Criminal de Aveiro visou uma rede organizada dedicada ao abastecimento de estupefacientes em vários pontos do Conselho de Aveiro ou dos Conselhos de Aveiro, Ilha, Valbergaria e Estarreja. Ainda a introdução de produtos estupefacientes no estabelecimento prisional de Aveiro. O alegado cabecilha da rede acabou detido. Esta é uma investigação que tinha tido já detenções a 3 de fevereiro, uma operação que resultou na detenção de 3 pessoas, na apreensão de uma elevada quantidade de droga, em causa à atuação operacional da rede no que concerne ao abastecimento de vários pontos de venda direta. Agora a PJ a conseguir chegar ao alegado cabecilha de 38 anos, que já cumpriu pena de prisão efetiva pelo crime de tráfico de estupefacientes, apresentado ou presente às autoridades judiciais da comarca, acabou em prisão preventiva à medida de coação determinada pelo DIAP de Aveiro. O secretário de Estado da Proteção Civil marca presença esta manhã na celebração dos 102 anos dos Bombeiros Voluntários de Estarreja. A cerimónia acontece no quartel dos Bombeiros Voluntários. Está marcada para as 11 horas. O dia esse começa com hastear de bandeiras, há missa em Veiros, romagem ao cemitério em Beduído, formatura em São Solano a partir das 11:15. Depois do almoço haverá também benção de nova viatura. A Assembleia Geral do Beira-Mar deu luz verde às alterações aos pressupostos para a constituição da Sociedade Esportiva para o Futebol. Cerca de 60 associados marcaram presença e foram unânimes na decisão. Autorizam as alterações propostas pela direção ao modelo de Sociedade Esportiva, criando condições para flexibilizar prazos e metas para a concretização de objetivos e obrigações contratuais de investidores interessados na sociedade. O presidente do clube diz acreditar que este ajustamento vai permitir concretizar a sociedade, atrair novos investidores e que este é o momento certo para ainda conseguir encontrar essa parceria para a época desportiva. O Lions Clube de Ilhava, em parceria com a Escola de Balé IP Arabesque de Ilhava, apresenta o espetáculo solidário Baile dos Sonhos. É hoje em 2 sessões na Casa da Cultura de Ilhava e são sessões solidárias às 15h30 e 21h. Espetáculo com vários estilos de dança, classes de diferentes idades, de vários compositores clássicos e contemporâneos. A receita disponível vai reverter a favor do Caxi e da Associação A Quem Renasce. Bilhetes a 11 euros à venda na bilheteira da Casa da Cultura de Ilhavo.

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2: Tutuca, a cobra que tinha medo de assobiar. É uma história escrita pelos alunos do 4º ano do Centro Escolar da Coutada, sob orientação da professora Susana Pires, do Agrupamento de Escolas de Ilhavo, do ano letivo 2025-2026. Nas vozes dos alunos, Alexandre Santos, Ana Pinho, Ana Alberto, Catarina Costa, Clara Caldas, Diogo Coelho, Diogo Capote, Gabriel Alves, Ian Hernandes, Isabela Soares, João Teixeira, João Silva, Laura Fonseca, Pedro Pinto, Ricardo Freire, Rodrigo Navais, Sara Cartaxana, Vicente Azevedo e Viviane Sabino. O Bernardo Romão adoeceu. Não veio ler a história.
1: Tutuca, a cobra que tinha medo de assobiar. Era uma vez uma pequena cobra chamada Tutuca, que vivia numa floresta cheia de cores, cheiros e opiniões alheias. De manhã, quando o sol atravessava as folhas, a floresta começava a ser grande concerto.
3: Piu, piu, piu.
1: Cantavam os passarinhos, afinadinhos, como se tivessem aulas de canto.
3: Croc, croc.
1: Respondiam as rãs. Soprava o vento, que claramente achava que era o maestro, mas Tutuca ficava em silêncio, enquanto os outros faziam aquilo. Poderoso, digno de filmes de aventuras, Tutuca tentava, enchia-se de ar e saía apenas. Parecia alguém a pedir silêncio numa biblioteca. Os outros animais achavam aquilo divertidíssimo.
4: Ah, Tutuca, uma cobra que não sabe sibilar é como um peixe que não sabe nadar.
1: Dizia o papagaio, que repetia tudo, até as próprias piadas.
5: Talvez precise do Wi-Fi para funcionar.
1: Gritava o macaco, que não fazia ideia o que era o Wi-Fi. Tutuca ficava triste e escondia-se debaixo das folhas secas, que faziam mais barulho do que ela.
3: Crac, crac, crac.
1: Mas o que ela sentia não era só vergonha, era medo. Medo de fazer shhh e sair um. Um dia, cansada de ser a cobra versão, modo silencioso, decidiu:
6: chega! Vou aprender a sibilar, nem que fique tonta.
1: Deslizou pelo chão úmido, shhh, o microsom de sempre, passou pelas pedras,
5: croc, croc.
1: As pedras claramente estavam a exagerar. Atravessou o rio,
5: ploc, ploc, ploc.
1: As gotas pareciam estar a rir. Depois de muito andar, encontrou um velho camaleão no ramo. Ele mudava de cor conforme o humor.
6: Senhor camaleão, pode ensinar-me a sibilar com uma cobra de verdade?
5: Minha pequena serpente dramática, o som não vem da boca, vem do coração e um bocadinho dos pulmões, claro, mas principalmente do coração.
1: Tutuca ficou séria, dramaticamente séria.
5: Fecha os olhos e ouve a floresta,
1: disse o senhor camaleão. Ela fechou, o vento soprou, as folhas dançaram. Uma rã tropeçou.
5: Bloco.
1: E então Tutuca respira fundo. Muito fundo. Fundo demais. Quase ficou tonta. E soltou um. Foi tão alto que os passarinhos pararam no meio da melodia. As rãs ficaram com a boca aberta. O papagaio quis o galho. Não se magoou, mas perdeu a posse.
5: Pum.
1: Tutuca abriu os olhos. Depois. Nos dias seguintes, Tutuca treinou. De manhã, shhh, com um orvalho. À tarde, shhh, com o vento. À noite, shhh, romântico para as estrelas. E quanto mais praticava, mais confiante ficava. Já não era a cobra que não sabia sibilar. Era a cobra que fazia eco. Os outros animais, agora muito humildes, aproximaram-se.
7: Tutuca, ensina-nos a super shhh.
5: O meu croc também pode ser estiloso?
1: Perguntou a rã. E lá começaram todos.
7: Piu, crack,
1: shh, shh,
7: ah.
1: Um esquilo fez
5: chi,
1: shh, e ninguém percebeu porquê. Desde esse dia, Tutuca ficou conhecida como a mestre dos assobios. E todos os anos, a 16 de julho, celebram o Dia Mundial da Cobra. Tutuca sobe uma pedra, ergue a cabeça com posse de estrela de rock e diz:
6: ser diferente não é um problema, é um talento, é fase de atualização.
1: E a floresta inteira responde:
7: shh.

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0: Bom dia, são 10 horas 9 nos Açores. E que notícias é que estão em destaque esta hora? Bom dia.
1: Bom dia. O outro lado, na posse do empreiteiro amigo de Luís Neves, continha químicos para produzir droga. Centenas de alunos permanecem sem saber a nota de final do secundário. Classificações foram divulgadas noite dentro. O Educa deverá explicar este sábado qual a solução para os alunos, a quem ainda não foi atribuída nota. À Renascença, o presidente da Associação Nacional de Diretores, Agrupamentos e Escolas Públicas diz que é preciso resolver o mais rápido possível estas centenas de situações. Filinto de Lima diz ainda que o grosso das escolas já terão afixado as notas dos exames finais de nacionais do secundário.
2: E é que o grosso das escolas ontem, de facto, facultaram aos alunos através das pautas, através da plataforma, as classificações que eles obtiveram. Foi um dia muito importante, ficamos muito satisfeitos por o fazer, foi um trabalho muito importante, embora nós só tivemos conhecimento da situação através do Júlio Nacional de Exames depois das 7, tardiamente. O Júlio Nacional de Exames, através do Educa, deveria ter informado os diretores durante o dia a que horas é que, na verdade, nós iríamos ter a hipótese de atifar as pautas. Não fomos informados.
1: Ontem à noite, na SIC Notícias, o líder do PS, José Luís Carneiro, afirmou que não vai bloquear a comissão de inquérito aos exames nacionais que já foi proposta pelo Bloco de Esquerda. O outro lado, na posse do empreiteiro amigo de Luís Neves, continha químicos para produzir droga. As edições de hoje do Público e do Correio da Manhã avançam detalhes sobre a ligação do ministro da Administração Interna ao empreiteiro de Barcelos, Marisa Gonçalves.
3: O Jornal Público escreve que, além do atrelado vindo do parque de veículos apreendidos do Seixal, no âmbito de uma mega operação de combate ao fabrico de droga, o empreiteiro amigo de Luís Neves tinha na sua posse bidões com químicos, incluindo acetona, destinados a processar cocaína. Não se encontravam dentro do veículo, mas armazenados nas instalações da empresa. A edição do Correio da Manhã apurou que uma das versões que chegou à investigação indica que foi João Carvalho, o empreiteiro, quem se ofereceu para levar o atrelado. A Polícia Judiciária, entretanto, já anunciou a abertura de um inquérito para esclarecer as circunstâncias em que foi parar às instalações do empreiteiro. O Correio da Manhã também adianta que a autorização para fazer deslocar o atrelado aconteceu fora do conhecimento da direção que combate o tráfico de droga. Já o JN escreve que foi a própria Judiciária que tirou o atrelado das instalações da Marinha no Seixal e o escoltou até à firma do amigo de Luís Neves, em Barcelos.
1: E ontem à noite, o Presidente da República não quis estender sobre o caso que envolve o Ministro da Administração Interna, garantindo que está muito atento e que falará no momento certo e no local adequado. A Polícia Judiciária deteve um professor de 45 anos por crimes de abuso sexual de menores dependentes. É suspeita ainda de aliciamento de menores para fins sexuais e de pornografia de menores, de que foram vítimas 3 crianças no Grande Porto. A investigação teve início após denúncia de um agrupamento escolar e na sequência de um processo disciplinar. O inquérito está agora a cargo do Ministério Público de Santa Maria da Feira. A Ucrânia atingiu esta madrugada duas grandes instalações logísticas nas regiões de Moscovo e Tambov, na Rússia. Os ataques atingiram ainda uma plataforma petrolífera russa, disse o próprio presidente ucraniano, Volodymyr Zelensky, nas redes sociais. Já a Rússia lançou um ataque à infraestrutura portuária de Odessa, na Ucrânia.

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Bom dia, edição de notícias às 10h30, terceira na manhã deste sábado 18 de julho. Bem-vindos a mais uma edição de informação. Há uma vítima mortal a registar esta manhã num acidente em Ovar. Uma colisão que envolveu três veículos ligeiros a provocar uma vítima, um homem de 90 anos. A informação é avançada pelo site Notícias de Aveiro, a partir de informações do Comando Territorial da GNR de Aveiro. Esse incidente a determinar uma vítima mortal e feridos que não inspiravam cuidados, seriam feridos ligeiros. Uma noite de emoções fortes para milhares de alunos no país e na região de Aveiro, com a divulgação das notas dos exames. Agrupamentos de escolas de Ilha da Gafanha, da Nazaré, da Gafanha da Encarnação mantiveram portas abertas ontem à noite. Assim continuam esta manhã até à uma da tarde. Tem sido um encontro de antigos alunos, aliás, um encontro de alunos já em final de ano letivo à espera das notas dos exames, sabendo-se que no caso das provas finais do nono ano serão afixadas na segunda-feira, previsivelmente na segunda-feira. Quanto aos exames do 12º ano, ontem ao final do dia essa divulgação, a fixação das pautas para consulta. Assim aconteceu até perto da meia-noite, em alguns casos já para lá da meia-noite, as escolas que voltaram a abrir esta manhã para um funcionamento que se fixa pelo menos até à uma da tarde. A Polícia Judiciária deteve no norte do distrito de Aveiro um professor por crimes de abuso sexual de menores. A ação da Diretoria do Norte conduziu à atenção desse docente com 45 anos, suspeito da prática dos crimes de abuso sexual de menores dependentes, aliciamento de menores para fins sexuais e de pornografia de menores, de que foram vítimas três crianças. A investigação teve início depois da denúncia efetuada por um agrupamento de escolas, na sequência de um processo disciplinar instaurado a um docente, a escola a ter conhecimento da existência de um vídeo em que o suspeito se encontrava em práticas sexuais explícitas com o jovem. A partir da investigação da PJ, foi apurado que no ano letivo 2024-2025 esse docente teria aliciado alunos à prática de atos sexuais, bem como ao envio de imagens de teor pornográfico a troco de pagamentos em dinheiro. A investigação cumpriu-se, a detenção está consumada e agora o homem, sem antecedentes criminais, será presente a primeiro interrogatório judicial. O inquérito é titulado pelo Ministério Público de Santa Maria da Feira. A Águeda confirma a aposta na reabilitação da Escola Básica e Jardim de Infância de Aguada de Baixo. É um investimento de cerca de 1 milhão e 200 mil euros que garante a continuidade do estabelecimento de ensino, integra uma estratégia de valorização da escola pública no concelho. O concurso teve um valor base de 1 milhão 195 mil euros, a que acresce o IVA. Representa uma aposta na manutenção deste equipamento escolar. É uma obra com prazo de execução de 540 dias. O projeto de regulamento da Provedoria do município de Ilhave propõe a criação de novo mecanismo de proximidade entre cidadãos e administração municipal. É uma provedoria organizada em quatro áreas de intervenção: educação, cultura, juventude e desporto, maioridade e inclusão e deficiência, e está agora em consulta pública. É um dos regulamentos, dos três regulamentos que vão para consulta pública. Outro é o de monitorização da participação pública como Observatório Municipal do Desporto e o Barómetro Municipal do Desporto. Falamos do projeto de regulamento do Conselho Municipal do Desporto e há ainda o regulamento do Estatuto Municipal do Dirigente Associativo. Três regulamentos em fase de consulta pública. As mulheres nos conselhos de administração das empresas fortalecem o retorno económico da inovação verde. Essa é a conclusão de um estudo internacional liderado pela Universidade de Aveiro, assinado por Rui Guedes, Catarina Portuensa, Elizabeth Neves e Adriana Silva, que analisou 158 empresas de energia cotadas em bolsa de 33 países entre 2015 e 2024. A presença de mais mulheres nos conselhos de administração
pode ajudar as empresas do setor da energia a transformar a inovação ambiental em receitas provenientes de atividades sustentáveis. Informação em detalhe sobre este estudo em terranova.pt. O Festival Avanca, que assinala este ano a 30ª edição, expande a sua programação e está para lá de Avanca. Vai também a locais como Oliveira das Meias, Aveiro, Canelas, Coimbra, Lisboa, Açores e Madeira. Tem início já esta segunda-feira, com atividades até 2 de agosto. Embora o início oficial das competições esteja marcado para o dia 29 de julho, a programação começa esta segunda no Teatro Municipal de Oliveira das Meias, programa diário especialmente dedicado ao público mais jovem do concelho. No primeiro dia de programação, o público poderá assistir à exibição de curtas metragens, também de uma longa metragem realizada por Luís Diogo e filmada em Oliveira das Meias. O ponto alto da 30ª edição deste Festival de Avanca acontece a 29 de julho, data em que serão entregues os prémios da edição anterior e terão início as sessões competitivas internacionais da edição deste ano.

0: todos vocês acreditaram.
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1: Bom dia, são 11 horas 10 nos Açores. Vamos às notícias em destaque.
2: Irã anuncia várias mortes de soldados norte-americanos em novos ataques no Kuwait e Bahrein. O outro lado, na posse do empreiteiro amigo de Luís Neves, continha químicos para produzir droga. Muito boa tarde. Irã ataca bases dos Estados Unidos no Kuwait e no Bahrein. Os ataques de retaliação atingiram bases militares, radares, centros de comunicações, depósitos de combustível, aeronaves e vários pontos, garante a Força Militar de Elite Iraniana, citada pelas agências de notícias internacionais. O Irão fala em muitas baixas entre os soldados norte-americanos. E a Ucrânia atacou de madrugada a Rússia. O presidente Zelensky diz que atingiram uma instalação petrolífera e duas instalações logísticas em Moscovo e Tambov. Atingiram também alvos no mar de Azov e no Mar Negro. Por cá, o Educa deverá explicar este sábado qual a solução para os alunos, a quem ainda não foi atribuída nota. À Renascença, o presidente da Associação Nacional de Diretores, Agrupamentos e Escolas Públicas, Filinto Lima, diz que é preciso resolver o mais rápido possível estas centenas de situações.
3: Aqui ainda há centenas de situações, centenas de notas, disse o ministro, com a menção suspenso. Ora, estes alunos não se podem candidatar com esta menção ao ensino superior e, portanto, esta situação, este problema, terá que ser resolvido no mais curto espaço de tempo possível, porque os nossos alunos não poderão ficar prejudicados.
2: Já a FENPROF, em comunicado, diz que nenhum trabalhador das escolas está obrigado, a não ser que seja expressamente convocado e nos termos legalmente previstos, a trabalhar à noite e ao fim de semana, referindo ainda o caos de todo o processo. O outro lado, na posse do empreiteiro amigo de Luís Neves, continha químicos para produzir droga. As edições de hoje do Público e do Correio da Manhã avançam detalhes sobre a ligação do ministro da Administração Interna ao empreiteiro de Barcelos, Marisa Gonçalves.
4: O Jornal Público escreve que, além do atrelado vindo do parque de veículos apreendidos do Seixal, no âmbito de uma mega operação de combate ao fabrico de droga, o empreiteiro amigo de Luís Neves tinha na sua posse bidões com químicos, incluindo acetona, destinados a processar cocaína. Não se encontravam dentro do veículo, mas armazenados nas instalações da empresa. A edição do Correio da Manhã apurou que uma das versões que chegou à investigação indica que foi João Carvalho, o empreiteiro, quem se ofereceu para levar o atrelado. A Polícia Judiciária, entretanto, já anunciou a abertura de um inquérito para esclarecer as circunstâncias em que foi parar às instalações do empreiteiro. O Correio da Manhã também adianta que a autorização para fazer deslocar o atrelado aconteceu fora do conhecimento da direção que combate o tráfico de droga. Já o JN escreve que foi a própria Judiciária que tirou o atrelado das instalações da Marinha no Seixal e o escoltou até à firma do amigo de Luís Neves, em Barcelos.
2: E ontem à noite, o Presidente da República não se quis estender sobre o caso que envolve o Ministro da Administração Interna, garantindo que está muito atento e que falará no momento certo. A Fundação Gulbenkian faz hoje 70 anos. O museu, que foi renovado durante um ano e meio, reabre com uma nova exposição. Tem entrada gratuita durante uma semana, até dia 26. Um concerto do coro e da Orquestra Gulbenkian assinalam este sábado o aniversário da Fundação. Um bom dia para si.

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3: Boa tarde com a Terra Nova, são 4 horas.

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5: Terra Nova, boa tarde, são 4:30.

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3: 7:02, sejam bem-vindos à emissão deste fim de semana do Sonho do Rock'n'Roll. Esta é a sessão de 18 de julho, como sempre com José Manobol e Jorge Cravo na Terra Nova FM até às 9. Na segunda hora vamos ter 60 minutos temáticos, já cá volto para vos falar sobre eles. Na abertura viajamos até ao álbum de 2018 dos Gazpacho, Soyuz. E depois, ainda mais atrás, a 2011, para recuperar Right at Dawn, terceiro álbum dos Wobblers.

A Noruega a dominar os minutos iniciais desta emissão do Sonho do Rock and Roll, primeiro com Emperor Bespoke dos Gazpacho e agora This Is, o melhor This Past Presence, terceiro tema do álbum Rides at Dawn dos Wobbler. Pois bem, estamos no pico do verão, época de festivais e nada melhor que podermos desenhar o nosso próprio festival. É o que vai acontecer na segunda hora desta sessão do Sonho do Rock and Roll, para a qual selecionamos alguns dos melhores álbuns ao vivo da história do rock. Para já posso-vos adiantar que vamos ter concertos editados entre 1973 e 1991. A não perder depois das 8. Agora seguimos com uma grande recordação dos Led Zeppelin, Thank You, e depois The Widow dos Mars Volta. 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

Voices a trazer-nos à memória o primeiro concerto a que assistimos dos suecos Pain of Salvation no ano 2000 em Madrid, antecipando a entrevista à banda. Imaginem, já lá vão 26 anos. Nessa altura faziam a primeira parte do concerto dos Arena e apresentavam precisamente este álbum, o terceiro álbum lançado nesse ano, The Perfect Element Part 1. Antes fomos até 2005 visitar o trabalho Francis de Mule dos The Mars Volta e na abertura da sequência o clássico dos Led Zeppelin, Thank You. É um original do trabalho Led Zeppelin 2 de 1969. Estamos a 26 minutos das 8 do final da primeira hora do sonho do rock and roll. A última sequência desta hora começa com uma banda que também conhecemos bem, são os Seven Impale, seguem-se os Clato e fechamos com Bisbaier.

Depois da Noruega, foi agora a vez do Canadá concentrar as nossas atenções, primeiro com uma banda que infelizmente já nos deixou em 1981, os Clato, com apenas 4 álbuns editados. Há pouco recuperávamos Hope, o segundo de 1977, desde o Canadá concentrar as nossas atenções, primeiro com uma banda que infelizmente já nos deixou em 1981, os Clato, com apenas 4 álbuns editados. Há pouco recuperávamos Hope, o segundo de 1977, com o tema So Sad, The Lighthouse Keeper.

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0: São 8 horas.
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1: Estamos de regresso para a segunda hora do sonho do rock and roll, ainda com José Manuel Bolle e Jorge Cravo na Terra Nova FM até às 9. E comprometido é devido, nesta segunda hora vamos desenhar o nosso próprio festival. Vai ser durante uma hora música ao vivo com concertos que vão desde 1973 até 1991. E começamos com um dos melhores da história do rock. Chama-se... Aí está, Welcome Back My Friends to the Show That Never Ends, dos Emerson, Lake and Palmer.

Segundo as estatísticas, este continua a ser o álbum ao vivo mais vendido da história. Frampton Comes Alive retrata a turnê de 1975 de Peter Frampton e foi buscar na sua grande maioria os sons gravados na Arena Winterland em São Francisco, na Califórnia. Apesar também lá haver sons quer de Long Island, quer da State University de Nova York. Um grande álbum, Frampton Comes Alive, que acabou por sair depois, já em janeiro de 1976. Antes, um dos álbuns mais icónicos das gravações ao vivo na história do rock, refiro-me a Welcome Back, My Friends, to the Show That Never Ends, dos Emerson, Lake & Palmer, gravado e editado em agosto de 1974, triplo álbum. Estamos com 11 minutos, depois das 8, continuamos ao vivo até às 9. Este é irreconhecível para 0,01% da população mundial. Todos os restantes daqueles que nos ouvem seguramente já identificaram Smoke on the Water na sua versão original do álbum Made in Japan dos Deep Purple. Depois, duplo trabalho do Jethro Tull, Bursting Out, com a improvisação de flauta e mais umas coisas que lá aparecem no meio deste tema.

Este medley continua a ser uma das maiores pérolas do duplo álbum Bursting Out, gravado durante a turnê europeia do Jethro Tull, que decorreu nos meses de maio e junho de 1978. Atrás, o álbum ao vivo mais antigo, que passará nesta hora, Made in Japan, dos Deep Purple, que foi lançado em dezembro de 1972, no Reino Unido, depois já em 73, nas restantes partes do mundo. E há um pequeno, grande detalhe na versão de Smoke on the Water que estivemos a ouvir e que não referi há pouco. É que, apesar dos quase 54 anos de idade do álbum, esta qualidade sonora fantástica é da responsabilidade da remasterização realizada pelo mago Steven Wilson de todo este trabalho Made in Japan dos Deep Purple. Estamos com 24 minutos depois das 8. Segue mais uma dupla. Primeiro Can It Hit e depois The Doors.

Dois concertos no estado de Nova York, primeiro em Pearl Meadows, Brookhaven, os Canadiens, e depois no coração da cidade, os Doors, ao vivo no Madison Square Garden, com este Roadhouse Blues. E posso-vos dizer que, com tantos anos a misturar música, acho que não deverá haver duas músicas que casem tão bem como este Roadhouse Blues e On the Road Again, que ouvimos antes dos Canadiens. Estamos a 26 minutos e meio das 9 do final desta emissão do Sonho do Rock and Roll. Ainda temos muita música ao vivo para ouvir até às 9.

11 anos separam os dois últimos álbuns que ouvimos. Primeiro, Real to Real, dos Marillion, de 1984. E agora, Yes Songs, dos Yes, de 1973. E não foi por acaso que passaram juntos nesta emissão do Sonho do Rock and Roll. É que continuo a achar que estas versões ao vivo de Forgotten Sons e Starship Trooper superam os respectivos originais, no caso dos Marillion, editado no álbum Squid for a Jester Steer, de 1983, e no dos Yes, no trabalho The Yes Album, de 1971. E pronto, foi desta forma que elaborámos aquele que, no nosso gosto muito pessoal, seria o melhor festival do mundo. Durante esta segunda hora do Sonho de Rock and Roll, passámos apenas músicas gravadas ao vivo e temos ainda mais uma proposta até final, o duplo álbum ao vivo dos Genesis, Seconds Out, lançado em 1977. São as despedidas de José Manuel Bolli e de Jorge Cravo. Prometemos voltar para a semana, para a última emissão do Sonho, antes de irmos de férias. Boa noite e bom fim de semana.

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0: 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São 11 horas.
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